Commandant Cazuza Exagerado 3.0. 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

94,9, Alvorada com Vanderlei Iluminado, Rod Stewart, Mary J. Blige, You Make Me Feel Brand New e Marisa Monte, Não Vai Embora. 9h49, enquanto você curte muita música de qualidade, diz pra gente qual gosta mais. 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

0: 94,9 Alvorada, som de Jason Mraz, I'm Yours. Randy Van Warmer, Just When I Need You Must. E teve também Ivan Lins com Lembra de Mim. 10h22.
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3: Olá, querido ouvinte! Que tal preparar um petisco saboroso, econômico e cheio de personalidade? A receita de hoje, uma sardinha cebolada. Em uma frigideira, aqueça um fio de azeite e doure uma cebola fatiada. Acrescente 2 dentes de alho picado, 1 pitada de orégano, 1 pitada de pimenta do reino e, se gostar, um toque de pimenta calabresa. Junte uma lata de sardinha com um pouco do próprio molho e cozinhe por apenas 2 minutos. Finalize com cheiro verde e algumas gotas de limão. Sirva com um pão francês bem crocante. É uma receita simples, rápida, perfeita para um tiragosto ou um jantar descomplicado. Bom apetite! Para tirar dúvidas ou saber mais, acesse este e outros podcasts através do nosso site alvoradafm.com.br ou no meu Instagram, Flávio Chapuri. Eu sou o Flávio Trombino para Alvorada FM.

0: 94,9 Alvorada, ao som de James Taylor, Hairtown 2. Jorge Vercillo, ela une todas as coisas. E Ed Sheeran, Thinking Out Loud. 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
0: Futebol. Portugal derrotou a Croácia nesta noite por 2-1, avançando para as oitavas de final da Copa do Mundo de 2026. A próxima adversária da seleção de Cristiano Ronaldo será a Espanha, que venceu mais cedo a Áustria por 3-0. O duelo entre os ibéricos será na próxima segunda-feira, às 16h, no Texas. Logo mais à meia-noite, a bola rola para a Suíça e a Argélia. O vencedor do jogo vai pegar a equipe que sair vitoriosa do confronto entre Colômbia e Gana, que ocorre amanhã, às 22h. Já o Brasil só volta a campo no domingo, às 17h, quando encara a Noruega pelas oitavas de final. A partida será transmitida pela TV Globo, pelo SBT e pela Cazé TV.
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94,9 Alvorada ao som de Commodores, Three Times a Lady. Antes Madonna, You See, Duran Duran, Ordinary World. 11:26

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1: Taylor Swift, I Knew It, I Knew You, tema do filme Toy Story 5.

0: 94,9 Alvorada com Peter Cetir e Amy Grant, The Next Time I Fall. Ainda na sequência, Laura Pausini, Cantelabri e Djavan com Outono. 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
0: A Petrobras publicou edital que destina 270 milhões de reais viabilizados pela Lei Rouanet para projetos culturais em todo o país. São 11 modalidades de patrocínio, incluindo duas novas categorias, a de produção de games e a de incubação e desenvolvimento cultural. Todas as 5 regiões brasileiras serão contempladas. O regulamento também determina que pelo menos 1/4 das vagas será destinada a pessoas ou temas ligados a grupos subrepresentados. As inscrições são gratuitas e devem ser realizadas online até 31 de julho. Saiba mais sobre o programa Petrobras Cultural no site do Ministério da Cultura.
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0: O coral e grupo de câmara da PUC Minas são destaques na próxima edição do projeto Concertos Dominicais Peter Lange. Os participantes abrem a programação musical com Beethoven e seguem ao som de nomes como Milton Nascimento, Chico Buarque e Paul McCartney. Ao todo, 11 obras clássicas e populares prometem embalar o público. O concerto será apresentado neste domingo, às 11 da manhã, no auditório do Museu de Ciências Naturais da PUC Minas. A entrada é gratuita. 11:56, eu sou Bel Augusto, obrigado pela companhia, eu vou ficando por aqui. Uma ótima sexta-feira, que já vem chegando. A gente volta a se encontrar amanhã, 8 da noite, aqui pela 94,9. Até lá.
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4: O Circuito Elegante é uma curadoria criteriosa de destinos no Brasil. O foco do projeto é selecionar lugares que recebem o público de forma elegante. Lembrando que elegância não é luxo, é adequação, atenção aos detalhes e diferenciação em todas as etapas. E na edição de 2026, Minas Gerais aparece com muita representatividade nessa curadoria, o que é motivo de orgulho. Entre os lugares, temos vários que já mencionamos aqui no Fica a Dica. Pousada Capim do Mato, na Serra do Cipó. Clara Art Resort, no Inhotim, em Brumadinho. Grande Hotel de Araxá, em Araxá. Hotel Fazano, aqui em BH. Ibiti Projeto, em Conceição do Ibitipoca. E Tiradentes Boutique Hotel, em Tiradentes. Ver o nosso estado tão bem representado é motivo de muito orgulho. E vários desses locais já foram visitados por mim e citados aqui no Fica a Dica, o que também reforça o meu olhar atento à curadoria que trago para vocês. Para mais informações, para conhecerem os hotéis espalhados por todo o Brasil, basta acessar o site circuitoelegante.com.br ou pesquisar Circuito Elegante no Instagram. Para rever essa dica, você pode me procurar no Coisas de Mineiro ou acessar a alvoradafm.com.br/podcasts. Sou Isabela Lapa para Alvorada FM.

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2: Tem hotéis que são bonitos e tem hotéis que entram para a história do design. Hoje eu te conto do Cess Royal Hotel, agora Radisson Collection Royal Hotel, uma das obras icônicas de Arne Jacobsen, um dos arquitetos e designers mais importantes da Dinamarca. Projetado no fim dos anos 1950, o edifício foi concebido como hotel e terminal aeroportuário da companhia aérea SAS, SAS, tornando-se o primeiro arranha-céu de Copenhague e um dos símbolos da nova era das viagens internacionais. Mas agora vem a curiosidade que mais me fascina. Jacobsen não desenhou apenas a arquitetura, ele criou praticamente tudo. Móveis, luminárias, tecidos, estampas, mesas, maçanetas e até os detalhes das roupas de cama. Foi para este hotel que nasceram peças consagradas, muitas das quais você conhece como a poltrona Egg, a Swan e a cadeira Drop. Objetos criados para um projeto específico que acabaram conquistando o mundo e os nossos corações. 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Ouça o Decore Arte no site da rádio e acompanhe mais conteúdos no Instagram You Can Find. Eu sou Janina Esther para a rádio Alvorada FM.

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0: 2h05.
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2: O objetivo da multivacinação é proteger crianças e adolescentes contra diversas doenças desde a infância. A campanha tem grande importância para a saúde das pessoas porque busca atualizar a caderneta de vacinação e garantir que crianças e adolescentes estejam protegidos contra várias doenças ao mesmo tempo. Isso ajuda a aumentar a cobertura vacinal, a evitar surtos e a manter longe da população doenças já controladas, como sarampo, poliomielite e coqueluche, por exemplo. Durante a campanha, as equipes de saúde analisam a situação vacinal de cada um e aplicam as doses necessárias conforme o calendário nacional de vacinação, garantindo que ninguém fique sem proteção. Pais e responsáveis devem levar crianças e adolescentes de até 15 anos ao posto de saúde mais próximo para atualizar a caderneta de vacinas. A multivacinação é uma estratégia para proteger o futuro, garantindo que as novas gerações cresçam livres de doenças que já foram graves problemas de saúde pública.

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1: Alô, ouvintes leitores do Mundo Livro. Hoje eu vou falar sobre o livro A Fortaleza dos Homens Borracha, o primeiro romance de Ricardo Terto. A narrativa percorre a vida de quatro personagens da periferia de São Paulo. A cozinheira, o chaveiro, o demolidor e a professora, que perderam pessoas queridas em ações da violência de Estado. Unidos pelo luto, eles se encontram num lugar chamado Buraco da Agulha e elaboram um plano para impedir que a memória dos mortos seja apagada pelos, aspas, homem borracha, fecha aspas. A metáfora daqueles que tentam apagar a história dos outros. Com linguagem cinematográfica, humor ácido e momentos de grande lirismo, Ricardo Terto constrói um romance sobre a violência policial, trabalho precário, paternidade e memória. Um livro breve, intenso e profundamente ligado ao Brasil de hoje. Ricardo Terto é escritor, roteirista e editor de áudio. É autor de Quem é essa gente toda aqui, Brincadeira sem Futuro e Marmitas Frias e Requentadas. Meu nome é Afonso Borges e você pode ouvir e baixar todos os podcasts que eu falo no site alvoradafm.com.br.

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2: Na semana passada, o Comitê Executivo de Gestão da Câmara de Comércio Exterior decidiu estender por mais 6 meses a isenção de alíquotas tributárias para componentes importados para montagem de veículos no Brasil, dentro dos sistemas conhecidos como CKD, Completely Knocked Down e SKD, Semi-Knockdown. Essa medida beneficia em especial a BYD, que monta veículos na Bahia com peças vindas da China. Por outro lado, a Associação Nacional dos Fabricantes de Veículos Automotores, a ANFAVEA, ameaça acionar a justiça contra essa medida, sob a alegação de concorrência desleal com as empresas que de fato produzem carros no Brasil, com componentes locais, o que aumenta a industrialização, gera mais empregos e movimenta mais a economia. Já a BYD argumenta que ainda precisa de tempo para formar uma rede local de fornecedores. Os dois lados têm argumentos válidos. Minha análise é que a decisão de conceder esse prazo adicional de isenções foi acertada. Porém, não vejo necessidade de estendê-la mais uma vez depois da data limite, fixada para o dia 31 de dezembro deste ano. Até lá, a BYD poderá importar componentes dentro de uma cota, fixada em R$463 milhões. Siga-me no Instagram, Alexandre Carneiro _ Carros, e baixe este e outros podcasts pelo site alvoradafm.com.br. Eu sou Alexandre Carneiro para a Rádio Alvorada.

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2: Sexta-feira na capital mundial dos bares. E hoje é dia de reunir os amigos e preparar petisco simples, saboroso, com cara de boteco mineiro. A receita é linguiça cebolada na cachaça. É fácil. Doure 500 gramas de linguiça em rodelas, acrescente duas cebolas fatiadas e deixe murchar. Finalize com uma dose de cachaça, espere o álcool evaporar e salpique cheiro verde. Sirva com pão francês ou torradas. E se gostar, uma pimenta para acompanhar. Petisco bom é aquele que reúne gente, rende boas conversas e celebra a cozinha de Minas. Bom apetite! Para tirar dúvidas ou saber mais, acesse este e outros podcasts através do nosso site alvoradafm.com.br ou no meu Instagram, Flávio Chapuri. Eu sou o Flávio Trombino para Alvorada FM.

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1: Balara e Jorge Vercelo, Algo Me Diz.
2: Algo Me Diz.

0: Pela Alvorada, Peter Cetera, Your Inspiration, Fergie, Big Girls Don't Cry, Ana Gabriela, Céu Azul. 6:01, bom dia, em instantes o painel Alvorada, primeira edição.
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3: São 6:04. Olá, muito bom dia para você. Ligado aqui na 94,9 Alvorada FM Belo Horizonte. Sextou, 3 de julho, 2025. 2026, né, Edson? 2026. Tá querendo voltar no passado? E a capital mineira amanhece hoje com tempo estável mais uma vez. O céu começando a clarear aos poucos. A temperatura em 13 graus aqui no alto da Raja Gabalha. Eu, Edson Aquino, te acompanho até às 11. Te convido a acompanhar comigo até às 9 as notícias do dia. Vamos aos destaques. Belo Horizonte segue sob alerta para baixa umidade relativa do ar nesta sexta-feira. Diarista que matou idosos em BH passa hoje por audiência de custódia. Campanha de multivacinação em BH termina com mais de 80 mil doses aplicadas. Transporte coletivo, itinerário do ônibus 4032 é alterado a partir de hoje em Belo Horizonte. Linha 105 é desativada. Governo federal confirma nova rodada de negociação com os Estados Unidos sobre o tarifaço.
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3: Copa do Mundo 2026, Portugal vira sobre a Croácia e vai às oitavas de final. E a fase 16avos termina hoje com mais 3 confrontos. 6:05. Um excelente início de fim de semana para você. Já estamos na sexta, sábado chegando, domingo também. Vamos em paz, sempre pensando, agindo e falando coisas positivas. Primeiro de hoje, He and Heavy, He's My Brother, Bill Medley.

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1: Confira 6:14. Belo Horizonte segue sob alerta da Defesa Civil para baixa umidade relativa do ar. Segundo o órgão municipal, uma massa de ar seco passa pela capital, deixando a umidade em torno de 30% até o início da noite. Com isso, é importante que a população se hidrate bem e dê preferência a alimentos leves e frescos. E outra dica também é dormir em local arejado e umedecido, seja por aparelhos umidificadores ou recipientes com água. E é bom evitar também banhos muito quentes para não estimular o ressecamento da pele. Em caso de problemas respiratórios, a orientação é procurar um especialista. E mais de 81 mil doses de vacinas foram aplicadas em crianças e adolescentes de até 15 anos durante a campanha de multivacinação em Belo Horizonte ao longo do mês de junho. Segundo a Prefeitura, entre as vacinas mais aplicadas estão as contra gripe, meningite, poliomielite e doenças prevenidas pela pentavalente. Mesmo com fim da ação, os imunizantes do calendário de rotina continuam disponíveis nos 154 centros de saúde da capital. O executivo reforça que pais e responsáveis devem manter a caderneta de vacinação atualizada para garantir a proteção contra diversas doenças.

0: Abrindo musicalmente o painel nesta sexta, Elton John, Dua Lipa, Cold Heart. Lobão, me chama Se Eu For The Love Of You. Confira, agora são 6h22.
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0: E a sexta-feira será de céu claro em Belo Horizonte e região metropolitana. Na capital mineira, a temperatura mínima prevista para hoje, 14 graus. Máxima pode chegar a 28, umidade relativa do ar em torno de 30% à tarde. Nesse momento, o céu está parcialmente encoberto, começando a clarear aos poucos. A temperatura em 13 graus aqui no alto da Raja Gabaia.
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2: 6h25.

até a Rua dos Tupis. Já a linha 105 deixa de circular pela capital a partir desta sexta. Passageiros que pegavam o coletivo no sentido Lourdes serão atendidos agora pelas linhas 8108 e 9103. Para quem embarcava no sentido Praça 7, a orientação é pegar a linha 4032. Os itinerários completos e os quadros de horários do transporte coletivo de Belo Horizonte podem ser consultados no portal da Prefeitura. E a Prefeitura de Belo Horizonte anunciou ontem que fará uso de inteligência artificial em 1.500 semáforos. A novidade vai permitir que os equipamentos sejam ajustados automaticamente conforme o fluxo de veículos e pedestres, além de priorizar a passagem de ônibus e ambulâncias. Com investimento de 10 milhões de reais, os semáforos começam a ser modernizados em agosto e devem entrar em operação até dezembro. Segundo a PBH, a tecnologia pode reduzir em até 35% o tempo dos belo-horizontinos no trânsito. A expectativa do prefeito Álvaro Damião é de que toda a rede da capital seja modernizada após essa primeira fase. 6h33.

0: Bueno, comparado con Beyoncé, Irreplaceable, Vanderly, Romanticus, Charlie Puth, One Call Away. São 6h41.
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0: O Aeroporto Internacional de Belo Horizonte em Confins opera normalmente na manhã desta sexta. Para as próximas horas, não há registro de atrasos ou cancelamentos no terminal. E os principais aeroportos do país, dentre eles, funcionam normalmente os terminais de Congonhas e Guarulhos em São Paulo, além do Galeão e Santos Dumont, no Rio de Janeiro.
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0: Vamos à Central Alvorada de Trânsito para as primeiras informações. Josiele, bom dia, uma ótima sexta-feira para você.
3: Oi, Edson, bom dia para você também, para o ouvinte que nos acompanha aqui na Alvorada. Excelente sexta-feira, Edson. Destaque para o trânsito na Avenida José Cândido da Silveira. Perto da Pastor Anselmo Silvestre, o trânsito está movimentado no caminho para Cristiano Machado. Excesso de veículos, tem semáforo por ali que faz com que o motorista reduza bastante. Alerta para quem sai da região dos bairros Maria Gorete e Goiânia, passar com cuidado. Caminho inverso da José Cândido da Silveira, saída para Sabará, as condições são boas. 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Josiele Lemos para a Rádio Alvorada.
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3: Se você aprecia bons drinks e uma bela vista de Belo Horizonte, eu recomendo que você inclua entre os seus passeios uma visita ao Bar Coreto. Localizado no último andar do Tribe Hotel, o bar integra o Grupo 31 e propõe ao público uma união entre drinks autorais e drinks clássicos que fazem parte de todas as nossas memórias. Entre os drinks autorais, o mixologista Cássio Batista propõe uma diferença. A cachaça é a grande protagonista por lá, celebrando a nossa mineiridade e as diversas possibilidades de sabor dessa bebida que faz parte da nossa cultura. Ao lado dele, a chefe Ana Gabriela assina um cardápio com vários petiscos extremamente interessantes, mas que não roubam a cena. São petiscos que complementam muito bem a experiência dos drinks. Com certeza um local que merece a sua atenção. Para mais informações, você pode acessar o Instagram bar.coreto ou rever essa dica em alvoradafm.com.br/podcasts. Eu também te espero comigo no Coisas de Mineiro. Sou Isabela Lapa para Alvorada FM.
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5: 14 para 7.

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1: Faltam agora 6 para 7.
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1: Outras três seleções estão garantidas nas oitavas de final da Copa do Mundo 2026. Espanha, Portugal e Suíça confirmaram ontem a vaga na próxima fase. A Espanha eliminou a Áustria sem grandes dificuldades, aplicando o placar de 3-0 com 2 gols de Oyarzabal. Na próxima etapa, La Fúria vai encarar Portugal, que garantiu vaga também nesta quinta ao bater a Croácia em uma virada dramática por 2-1, com pênalti de Cristiano Ronaldo e gol do Gonçalo Ramos nos acréscimos do segundo tempo, sem contar os gols anulados. Já durante a madrugada, a Suíça derrotou a Argélia por 2-0. Hoje, os últimos jogos da fase 16avos definem mais 3 vagas das oitavas. Às 3 da tarde, a Austrália enfrenta o Egito no estádio de Dallas, no Texas. Já às 7 da noite, é a vez da Argentina e Cabo Verde se enfrentarem em Miami. Encerrando o dia, Colômbia e Gana fazem duelo às 10:30 da noite em Kansas City. E no tênis, o prodígio João Fonseca volta à quadra em instantes pela 3ª rodada de Wimbledon. A partida está prevista para 7 da manhã. O brasileiro de 19 anos vai enfrentar o russo Roman Safiulin, número 132 do mundo. Atual 27º no ranking da ATP, Fonseca ainda não perdeu sets no campeonato, com 2 vitórias por 3-0. 5 para 7.

0: Painel Alvorada com Mr. Big to be with you, Roupa Nova na Vitória, Corações Psicodélicos, Jim Diamond, Remember I Love You, 7:02.
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0: Josi, o que você me diz das vias de acesso ao centro?
2: Edson, na Pedro I, na saída para a rodovia MG10, o trânsito já apresenta movimentação, reflexo de uma ocorrência lá perto da Avenida General Olímpio Mourão Filho, no bairro Itapoã. Alerta para quem deixa a região da barragem da Pampulha. Dirigir com cuidado nesse trecho até o momento não compensa o desvio. Caminho inverso, o trânsito está bem complicado, Edson, por conta do horário de pico e estreitamento na chegada à barragem. Para quem sai de Venda Nova, a alternativa é utilizar o desvio por vias internas do bairro São João Batista, rua Doutor Álvaro Camargos, depois Avenida Guarapari, com retorno a Pedro I, na Portugal. 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Josiele Lemos para a Rádio Alvorada.
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3: O objetivo da multivacinação é proteger crianças e adolescentes contra diversas doenças desde a infância. A campanha tem grande importância para a saúde das pessoas porque busca atualizar a caderneta de vacinação e garantir que crianças e adolescentes estejam protegidos contra várias doenças ao mesmo tempo. Isso ajuda a aumentar a cobertura vacinal, a evitar surtos e a manter longe da população doenças já controladas, como sarampo, poliomielite e coqueluche, por exemplo. Durante a campanha, as equipes de saúde analisam a situação vacinal de cada um e aplicam as doses necessárias conforme o calendário nacional de vacinação, garantindo que ninguém fique sem proteção. Pais e responsáveis devem levar crianças e adolescentes de até 15 anos ao posto de saúde mais próximo para atualizar a caderneta de vacinas. A multivacinação é uma estratégia para proteger o futuro, garantindo que as novas gerações cresçam livres de doenças que já foram graves problemas de saúde pública.
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11: Alô, ouvintes leitores do Mundo Livro. Hoje eu vou falar sobre o livro A Fortaleza dos Homens Borracha, o primeiro romance de Ricardo Terto. A narrativa percorre a vida de quatro personagens da periferia de São Paulo. A cozinheira, o chaveiro, o demolidor e a professora, que perderam pessoas queridas em ações da violência de Estado. Unidos pelo luto,
12: Eles se encontram num lugar chamado Buraco da Agulha e elaboram um plano para impedir que a memória dos mortos seja apagada pelos, aspas, homem borracha, fecha aspas. A metáfora daqueles que tentam apagar a história dos outros. Com linguagem cinematográfica, humor ácido e momentos de grande lirismo, Ricardo Terto constrói um romance sobre a violência policial, trabalho precário, paternidade e memória. Um livro breve, intenso e profundamente ligado ao Brasil de hoje. Ricardo Terto é escritor, roteirista e editor de áudio. É autor de Quem é essa gente toda aqui?, Brincadeiras sem Futuro e Marmitas Frias e Requentadas. Meu nome é Afonso Borges e você pode ouvir e baixar todos os podcasts que eu falo no site alvoradafm.com.br.
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13: 77

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1: 7:15. Primeira cerimônia de despedida com o corpo do líder supremo Ali Khamenei, assassinado em fevereiro, foi realizada ontem em Teherã, 2 dias antes do início do funeral de Estado. A homenagem ocorreu ao lado de um espaço religioso ligado ao gabinete do Ayatollah e à Guarda Revolucionária. O funeral público começa neste sábado com cerimônias na capital iraniana e vai até o próximo dia 9, depois em outras cidades do Irã e do Iraque. Segundo informações do jornal The Telegraph, autoridades esperam cerca de 17 milhões de pessoas nas homenagens. Khamenei morreu aos 86 anos em fevereiro durante ataques de Israel e dos Estados Unidos contra o Irã. Estratégia de segurança e inteligência para combater organizações criminosas, a Operação Cerco Fechado contabilizou 1.085 prisões em um mês de atuação, uma média de 36 prisões por dia, segundo o balanço do governo de Minas. Além de 11.800 quilos de drogas e mais de 130 armas de fogo apreendidas, as ações resultaram no cumprimento de 407 mandados de prisão. Na última quarta-feira, foram realizadas ações específicas nos aglomerados Cabana do Pai Tomás e Ventosa, em BH. Agora, a operação segue em curso em vários municípios, como Juiz de Fora, Uberaba e Teófilo Otoni. 7:17.

0: 7h20.
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2: Taylor Swift, I Knew It, I Knew You, tema do filme Toy Story 5.

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1: 7:23. Está marcada para hoje à tarde no Tribunal de Justiça de Minas Gerais a audiência de custódia da diarista acusada de matar um casal de idosos em Belo Horizonte. Paola Cirino, de 30 anos, foi presa ontem em um hotel em Itabira, na região central do estado. Segundo a Polícia Civil, ela teria confessado o crime ao ser detida. Contratada para ser diarista no apartamento das vítimas, no bairro São Pedro, a suspeita disse ter sido motivada a roubar e assassinar a facadas o casal por razões financeiras. De acordo com a perícia, a suspeita teria pegado a faca na cozinha do apartamento, lavado e recolocado a arma na gaveta após o crime. E o governo do Brasil confirmou para o início da próxima semana uma nova rodada de conversas sobre a política tarifária de importação dos Estados Unidos. As negociações tiveram início em maio após Lula e Donald Trump se encontrarem pessoalmente em Washington. Na ocasião, Lula disse ter sugerido a criação de um grupo de trabalho com integrantes dos dois governos para discutir divergências relacionadas às sanções econômicas. Ontem, o Ministério do Desenvolvimento se reuniu com o representante de comércio dos Estados Unidos para discutir temas listados na investigação comercial americana sobre práticas brasileiras ligadas ao comércio digital, combate à corrupção e desmatamento ilegal. A expectativa é de que as partes envolvidas nas negociações realizem uma reunião de alto nível antes do próximo dia 15. 7:25.

0: Smith, Alicia Keys, I'm Not the Only One, Prince, Bachelor, Golly Wall e Taylor Swift, I Knew It, I Knew You. 7:31.
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0: Josiele, as vias de acesso continuam complicadas?
2: Tem ocorrência na Antônio Carlos Edson, próximo dos bombeiros, no caminho para o centro. O trânsito tem fila desde Abraão Caran. Quem está saindo da Pampulha deve dirigir com muito cuidado, ir com atenção pela Antônio Carlos. Não compensou o desvio até o momento, mas quem quiser utilizar outro caminho, Carlos Luz está livre. 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Josiele Lemos para a Rádio Alvorada.
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0: Olha só a situação. Você não está se

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4: Tem hotéis que são bonitos e tem hotéis que entram para a história do design. Hoje eu te conto do Cess Royal Hotel, agora Radisson Collection Royal Hotel, uma das obras icônicas de Arne Jacobsen, um dos arquitetos e designers mais importantes da Dinamarca. Projetado no fim dos anos 1950, o edifício foi concebido como hotel e terminal aeroportuário da companhia aérea SAS, S-A-S, tornando-se o primeiro arranha-céu de Copenhague e um dos símbolos da nova era das viagens internacionais. Mas agora vem a curiosidade que mais me fascina. Jacobsen não desenhou apenas a arquitetura. Ele criou praticamente tudo. Móveis, luminárias, tecidos, estampas, mesas, maçanetas e até os detalhes das roupas de cama. Foi para este hotel que nasceram peças consagradas, muitas das quais você conhece como a poltrona Egg, a Swan e a cadeira Drop. Objetos criados para um projeto específico que acabaram conquistando o mundo e os nossos corações. Fique por dentro do Morar Contemporâneo. Ouça o Decore Arte no site da rádio e acompanhe mais conteúdos no Instagram You Can Find. Eu sou Janina Esther para a Rádio Alvorada FM.
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5: 7h36.

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1: Faltam agora 15 para as 8. 95% das residências no Brasil tiveram acesso à internet em 2025. Segundo dados do IBGE, o número representa um avanço de 1,3 ponto percentual em relação ao ano anterior. Ainda segundo a pesquisa, a conexão tem se espalhado em ritmo acelerado nas áreas rurais, diminuindo a diferença delas em relação às urbanas. Quanto ao uso de celular entre as faixas etárias, um dado chamou a atenção. Apenas o grupo das crianças de 10 a 13 anos apresentou queda no período de 1,5 ponto percentual. Segundo o IBGE, isso se deve às crescentes preocupações sobre a segurança de menores na internet.
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1: E a Bolsa de Valores de São Paulo fechou o pregão de ontem em alta de 0,64% aos 172.787 pontos. O dólar comercial desvalorizou 0,03%, vendido a R$ 5,20. Já o euro subiu 0,43%, negociado a R$ 5,95. Você confere as cotações de hoje logo mais às 10h30 no Alvorada Express. 13 para as 8.

0: Daniel Alvarado com Jorge Versilo, Mona Lisa, Coldplay, Paradise, Michael Jackson, The Way You Love Me. Faltando agora 8:02.
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0: E a sexta-feira será de céu claro em Belo Horizonte e região metropolitana. Na capital mineira, a temperatura mínima registrada hoje foi 12,7 graus. Máxima pode chegar a 28, umidade relativa do ar em torno de 25%. Nesse momento, céu azul, sol brilhando, temperatura em 16 graus aqui no alto da Raja Gabalha.
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0: Qual o seu destaque agora, Josi?
3: Edson, na Avenida Cristiano Machado, além das obras da Gasmig que são realizadas ali perto do bairro Dona Clara, com a interdição de duas faixas, tem um ônibus com pane mecânica na altura do bairro São Bernardo. Alerta para quem está saindo de Venda Nova, dirigir com muito cuidado. A Avenida Pedro I não está compensando, está retida desde o acesso para Antônio Carlos até as proximidades do bairro São João Batista. E por falar na Antônio Carlos, mais cedo teve ocorrência na chegada aos bombeiros, o trânsito segue complicado desde Abraão Caran. Quem sai da região da Pampulha, o desvio pela Orla da Lagoa da Pampulha e depois a Carlos Luz é a alternativa, Edson. 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Josiele Lemos para a Rádio Alvorada.
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11: Na semana passada, o Comitê Executivo de Gestão da Câmara de Comércio Exterior decidiu estender por mais 6 meses a isenção de alíquotas tributárias para componentes importados para montagem de veículos no Brasil, dentro dos sistemas conhecidos como CKD, Completely Knocked Down e SKD, Semi Knockdown. Essa medida beneficia em especial a BYD, que monta veículos na Bahia com peças vindas da China. Por outro lado, a Associação Nacional dos Fabricantes de Veículos Automotores, a ANFAVEA, ameaça acionar a justiça contra essa medida, sob a alegação de concorrência desleal com as empresas que de fato produzem carros no Brasil, com componentes locais, o que aumenta a industrialização, gera mais empregos e movimenta mais a economia. Já a BYD argumenta que ainda precisa de tempo para formar uma rede local de fornecedores. Os dois lados têm argumentos válidos. Minha análise é que a decisão de conceder esse prazo adicional de isenções foi acertada. Porém, não vejo necessidade de estendê-la mais uma vez depois da data limite, fixada para o dia 31 de dezembro deste ano. Até lá, a BYD poderá importar componentes dentro de uma cota, fixada em R$463 milhões. Siga-me no Instagram, Alexandre Carneiro _ Carros, e baixe este e outros podcasts pelo site alvoradafm.com.br. Eu sou Alexandre Carneiro para a Rádio Alvorada.
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0: 8:04.

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1: 8:13. Aprovado em primeiro turno na Câmara Municipal, o projeto de lei que autoriza a Prefeitura de BH a realizar empréstimo de até 1,1 bilhão de reais. O valor poderá ser contratado com instituições financeiras nacionais ou internacionais com garantia da União. Segundo a proposta, a maior parte do financiamento será destinada a obras na rede de água pluvial de Belo Horizonte. Já o restante será aplicado em projetos de urbanização de favelas, aquisição de novos ônibus e serviços de prevenção a desastres. O projeto segue agora para análise em comissões temáticas e depois para votação em segundo turno. Mais de 1.700 aposentados e pensionistas da Prefeitura de Belo Horizonte, nascidos em julho, devem fazer a prova de vida neste mês. Segundo a PBH, o objetivo é coibir fraudes e recebimentos indevidos. Caso o beneficiário não realize a prova de vida, o benefício pode ser suspenso até que a situação seja regularizada. A prova de vida pode ser feita pela internet através do aplicativo gov.br ou presencialmente nas agências do Banco Bradesco. Oito e quatorze.

0: Nova Varada com Bruno Mars, Lady Gaga, Die With A Smile, Gilberto Gil, Estrela e Simply Red For You Babies. São 8h22.
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0: E vamos com novas informações, Josiane.
2: Na Avenida Nossa Senhora do Carmo, Edson, no caminho para o centro, no Sion, o trânsito está bem congestionado, excesso de veículos apenas, horário de pico, né? Fila desde a curva do Belvedere. A dica para quem sai da região dos bairros Belvedere, Santa Lúcia, é passar pela Raja Gabalha, Edson, ou pegar vias internas do São Bento. A sequência das avenidas Arthur Bernardes e Prudente de Moraes. 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Josiele Lemos para a Rádio Alvorada.
0: Ok, Josi. E Cristiano Ronaldo segue em busca de bater recordes e classifica Portugal para a próxima fase do Mundial. Você confere detalhes no comentário de Paulo Vinícius Coelho, que vem aí o PVC direto da Copa do Mundo FIFA 2026. 8h23 agora.
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0: 8h26.

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1: 8 horas mais 30 minutos, comunicação restabelecida com os Estados Unidos. Vamos ouvir o Paulo Vinícius Coelho, PVC.

0: Agora sim, problemas da nossa conexão. 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
1: Cristiano Ronaldo continua em busca dos seus recordes, e que já são tantos. O jogo de ontem, a vitória dramática de Portugal sobre a Croácia por 2-1, um gol anulado dos croatas por impedimento bem marcado, mas sutilmente marcado. 26º jogo de Cristiano em Copa. O primeiro gol dele em mata-mata de Copa. Mas com 26 jogos, só Messi tem mais partidas do que Cristiano Ronaldo. E agora, Portugal vai enfrentar a Espanha, uma espécie de Brasil e Argentina da Península Ibérica. Cristiano Ronaldo chega com 146 gols em competições pela seleção nacional, o recordista de gols por seleções em todo o planeta, em todos os tempos. 976 gols, faltam 24 para o milésimo, e com o desafio de enfrentar o maior rival da sua seleção, a Espanha, a quem Portugal venceu na final da Liga das Nações no ano passado, nos pênaltis. Empate por 2-2. Acontece que a Espanha tem outro desafio: tentar ser o time a bater a França nas semifinais. Porque há 34 jogos invicta, a Espanha ganhou duas vezes nessa sequência da França, nas semifinais da Liga Europa e nas semifinais da Eurocopa. Vai ser um jogaço. E Cristiano Ronaldo segue na Copa. O segundo jogador com o maior número de partidas em Copas do Mundo, o maior artilheiro de seleções nacionais, segue em busca de seus recordes. Paulo Vinícius Coelho, PVC, Alvorada FM na Copa do Mundo.
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1: Faltando agora 20 para as 9, a Semana Rio das Velhas 2026 será encerrada amanhã com uma caminhada em defesa da Serra do Curral e da biodiversidade. A iniciativa busca conscientizar a população sobre a importância da preservação da serra, das nascentes e dos recursos hídricos, além de reforçar a mobilização pela proteção da bacia do Rio das Velhas. A concentração será às 8:30 da manhã na portaria 1 do Parque da Serra do Curral, no bairro Mangabeiras, em Belo Horizonte, com saída às 9:30. A participação é gratuita e aberta ao público. E ninguém acertou novamente as 6 dezenas da Mega Sena sorteadas nesta quinta-feira. Agora, o prêmio está acumulado em 33 milhões de reais. Os números sorteados são 14, 19, 42, 45, 48 e 54. Já na quina, 40 apostas levarão o prêmio de R$ 37.029,54. Na quadra, 2.517 apostas vão levar o prêmio de R$ 970. O próximo sorteio da Mega Sena é neste sábado. A aposta mínima, R$ 6,00, pode ser feita em qualquer lotérica do país ou pela internet ou aplicativo Loterias Caixa. 8h42.

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1: Faltando agora 11 para as 9, fãs da Sétima Arte podem curtir o fim de semana com novidades nas salas de cinema de Belo Horizonte. Chega às telonas a animação Minions e Monstros. O terceiro longa dos pequenos lacaios amarelos acompanha o Minion James, que quer largar a vida de servidão para ser um cineasta e vai atrás de criaturas assustadoras para as produções. Estreia também o drama Nós Acreditamos em Vocês, sobre uma mulher que enfrenta um juiz na tentativa de proteger os filhos do ex-marido. E continuam em exibição filmes como Dia D, Supergirl e Toy Story 5.
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1: O mês de julho chegou e com ele a tão sonhada temporada de férias. Para curtir o momento, o Inhotim ampliou os dias de visitação e vai receber o público também às terças-feiras. Além de mais tempo para aproveitar o espaço, o visitante terá à disposição a Rota Artistas Brasileiros, disponível no aplicativo oficial do museu. A função propõe um passeio apenas por produções de artistas nacionais instaladas em galerias e espaços externos. Com um dia a mais de funcionamento em julho, o Inhotim passa a receber visitas de terça a domingo, com ingresso a R$ 65,00 a inteira. Lembrando que às quartas, a entrada é gratuita. 10 para as 9.

0: Últimas canções hoje no painel: Madonna, Cherish, Backstreet Boys, Quit Playing Games, Alessi, Christopher Cross, Forever. Faltando 2 para as 9.
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0: Qual o seu último destaque aqui nesta manhã, Josi?
2: Teve engavetamento, Edson, envolvendo um coletivo e 3 carros no trevo de Sabará, acesso para a Avenida José Cândido da Silveira, em direção à Avenida Cristiano Machado, lá no Goiânia. Essa ocorrência está gerando fila no caminho. Alerta para quem dirige na região: buscar por vias internas é a alternativa neste momento. Na saída para Sabará, a via está livre. 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Abraços para você e para o ouvinte Edson. E um ótimo fim de semana.
0: Valeu para você também, Josi.
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0: E esses foram os destaques do painel nesta sexta. Belo Horizonte segue sob alerta para baixa umidade relativa do ar nesta sexta-feira. Diarista que matou idosos em BH passa hoje por audiência de custódia. Campanha de multivacinação em BH termina com mais de 80 mil doses aplicadas. Transporte coletivo, itinerário do ônibus 4032 é alterado a partir de hoje em Belo Horizonte. Linha 105 é desativada. Governo federal confirma nova rodada de negociação com os Estados Unidos sobre tarifaço.
3: Esportes.
0: Copa do Mundo 2026, Portugal vira sobre a Croácia e vai às oitavas de final. Fase 16avos termina hoje com mais 3 confrontos. Você vai ter mais informações durante a nossa programação no Repórter Alvorada, no Alvorada Express. A partir das 5 da tarde tem o painel Alvorada em sua segunda edição. Sou grato mais uma vez por sua companhia. Muito mais música e informação para você, sempre ligado aqui na 94,9. Vamos juntos.
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0: Alvorada 9:01.
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0: São 9:03. A 94,9 abre espaço para música agora para você. Ouça uma pequena prévia.
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Essa primeira sequência, Pharrell Williams com Happy, Marvin Gaye, What's Going On, Ed Sheeran, All of the Stars. 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É só baixar o nosso app ou então acessar o nosso site. Aquela canção que você curte mais, aquela que você curte menos, dando a sua opinião, você deixa a nossa programação musical cada vez mais do seu jeito, com a sua cara. Participe! Agora são 9:30, vamos dar sequência ao Bônus Alvorada com Andrew Donald, All Out of Love.

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1: E as últimas canções, Tears for Fears, Advice for the Young at Heart, Lighthouse Family, Free One, Biquíni Gavadão e Isabela Brandt. Então, são 10 horas.
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1: Publicado nesta semana pelo Ministério da Educação, o edital do FIES referente ao segundo semestre do ano. Ao todo serão oferecidas 44.867 vagas. Para se inscrever é necessário ter participado de qualquer edição do Enem a partir de 2010, obtido nota igual ou superior a 450 pontos nas 5 provas objetivas do exame e não ter zerado a redação. Além disso, o candidato deve possuir renda bruta familiar mensal de até 3 salários mínimos por pessoa e não pode ter participado do Enem como treineiro. As inscrições no FIES começam no próximo dia 14 e vão até 17 de julho no Portal Único de Acesso ao Ensino Superior. E terminam às 11h59 da noite de hoje as inscrições para a edição 2026 da Prova Nacional Docente. O exame unificado tem como objetivo selecionar professores da educação básica que irão lecionar na rede pública do país. A prova será aplicada no dia 20 de setembro e o resultado final será disponibilizado em 15 de dezembro. O exame permite que um docente se candidate simultaneamente em mais de uma vaga no país pelo mesmo certame. As inscrições podem ser feitas pelo endereço pnd.inep.gov.br. Capital Mineira segue ensolarada nesta manhã, 21 graus aqui no alto da Raja Gabalha. 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
1: Alvorada, são 10h03.
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0: Over Roddy Billie Eilish, Birds of a Feather, Aha, Crying in the Rain e Houston Door, Nina Cherry, 7 Seconds. São 10h27.
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0: A Bolsa de Valores de São Paulo está em alta de 0,1% aos 172.955 pontos. O dólar comercial tem baixa de 0,51%, vendido a R$ 5,18. Já o euro tem baixa de 0,43%, negociado a R$ 5,93. A sexta-feira tem manhã de céu claro em Belo Horizonte, região metropolitana. A máxima hoje deve chegar a 28 graus, umidade relativa do ar mínima em torno de 25%. Neste momento temos 22 graus aqui no alto da Raja Gabalha. Ouça logo mais no Repórter Alvorada. Rainha do Pop, Madonna, lança álbum de inéditas, Confessions 2. 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

0: On va rendre 10,000 Maniacs because the night, Alceu Valença, La Belle de Jour, Usher e Alicia Keys, If Fame Got You. 11-1.
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0: Madonna está de volta com o álbum inédito Confessions 2, lançado nesta sexta-feira. Considerado a continuação de um dos maiores sucessos da artista, Confessions on a Dance Floor de 2005, o lançamento conta com 16 músicas, entre elas o principal single Bring Your Love, com participação da cantora Sabrina Carpenter, e a faixa The Test, gravada com a filha da rainha do pop, Lola Leon. Primeiro álbum do estúdio de Madonna desde 2019, o trabalho chega com o curta-metragem Confessions 2, The Film, que acompanha os bastidores da produção das 6 primeiras faixas do disco. A produção está disponível no YouTube da artista. E morreu aos 64 anos o ator japonês Hikaru Kurosaki, eterno intérprete do herói Jaspion na série O Fantástico Jaspion. A morte foi anunciada por um amigo nas redes sociais, mas a causa não foi divulgada. Embora tenha feito sucesso moderado no Japão, no Brasil a produção sobre o herói intergaláctico se tornou um fenômeno de audiência no fim dos anos 80 e início dos anos 90. Após deixar a carreira artística, Kurosaki passou a viver em Okinawa, onde atuava como instrutor e guia de mergulho. Manhã ensolarada na capital mineira, 23 graus aqui no alto da Raja Gabalha. Alvorada, mais música, mais informação, excelente sexta, ótimo fim de semana. Siga com a Flávia Abreu. 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
4: Muito bom dia, uma excelente sexta-feira para você que está na Alvorada FM de Belo Horizonte. 11:06, temos promoção cultural. 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

Encerrando a primeira parte do bônus aqui na Alvorada, Bet Balanço com Barão Vermelho e Cazuza, Magic Road e Build com The House Martins. Agora 11h34. 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E o bônus de uma hora só de música continua com You Somebody, Boy Seveno.

0: 6 para o meio-dia.
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2: Balara e Jorge Vercelo, algo me diz.

0: Encerrando mais uma edição do Bônus aqui na Alvorada com o Captain Tenil, Love Will Keep Us Together, Balara e Jorge Vercillo, Algo Me Diz e The Cranberries, Linger. Agora 12:01 e vamos à apuração do resultado da promoção cultural. O ganhador que leva 2 pares de ingressos de cinema da rede Cinearte é o Igor César Monteiro, que respondeu certo. O filme em que Will Smith interpreta o personagem gênio da lâmpada é Aladdin. Parabéns, Igor César Monteiro. Nossa equipe vai entrar em contato para instruções.
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0: 12:02. O BDMG, Banco de Desenvolvimento de Minas Gerais, anunciou crédito para a safra 2026-2027 no valor de R$3 bilhões, maior valor já destinado ao agronegócio pela instituição. O aporte é de 50% maior do que o projetado para a safra interior e inclui recursos do Plano Safra, entre outras linhas de financiamento. Pela primeira vez, o banco também vai atender a agricultura familiar em Minas com crédito para compra de matrizes, reprodutores, tratores e colheitadeiras. A expectativa é ampliar o acesso ao financiamento para produtores de todo o estado. O índice de confiança do consumidor recuou 0,52% em junho na comparação com mês de maio, segundo pesquisa da Fundação IPEAD. Com resultado, o indicador atingiu 42,89 pontos em uma escala que varia de 0 a 100. No acumulado de 2026, o índice acumula queda também de 0,52%. 3 dos 6 componentes do índice sofreram queda em junho, com destaque para a situação econômica do país, que recuou 8,54%. Ainda segundo a pesquisa, 5 dos 6 componentes estão abaixo de 50 pontos, o que evidencia pessimismo do consumidor. O único componente acima desta faixa é a situação financeira da família atual. Voltamos com outras informações no Alvorada Express, edição 12:30.
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0: Na Alvorada FM, você ouviu Tina Turner, Private Dancer, Backstreet Boys, Show Me the Meaning of Being Lonely e Skank, Sutilmente, meio-dia e meia.
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0: A Bolsa de Valores de São Paulo está em alta de 0,91% aos 174.354 pontos. O dólar comercial tem baixa de 0,79%, vendido a R$ 5,16. Já o euro tem baixa de 0,66%, negociado a R$ 5,91. A sexta-feira tem tarde de céu claro em Belo Horizonte e região metropolitana. A máxima hoje deve chegar a 28 graus, com umidade relativa do ar mínima em torno de 25%. Ouça logo mais no Repórter Alvorada. Tenista João Fonseca perde para o russo Roman Safin e está eliminado de Wimbledon.
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0: Novas informações com o repórter Diego Costa. Boa tarde para você, Diego.
2: Boa tarde para você também, Cláudia Abreu, e para o ouvinte Alvorada. Neste momento, vejo lentidão nos dois sentidos na Avenida Antônio Carlos, no caminho entre o centro e a Pampulha, chegando ali ao bairro São Francisco, em função de uma manutenção na pista. Na ida para o centro, as filas começam próximo à Avenida Abraão Caram e, no sentido Pampulha, tem pé no freio a partir do bairro Cachoeirinha. Nas duas direções, você ouvinte pode pegar como rota alternativa a Avenida Carlos Luz e a Pedro II. 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Diego Costa para a Rádio Alvorada.
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3: Sexta-feira na capital mundial dos bares. E hoje é dia de reunir os amigos e preparar petisco simples, saboroso, com cara de

este e outros podcasts através do nosso site alvoradafm.com.br ou no meu Instagram, Flávio Chapuri. Eu sou o Flávio Trombino para Alvorada FM.

0: Na Alvorada FM, Rich, Menina Veneno, Simply Red, Never Never Love e Nexus, By My Side.
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0: João Fonseca está eliminado de Wimbledon. O brasileiro perdeu nesta quinta-feira para o russo Roman Safin por 3-0 em pouco mais de 2 horas de partida e deu adeus ao Grand Slam inglês na terceira rodada. Fonseca repetiu a campanha do ano passado em Londres. Agora o tenista brasileiro volta as atenções para a temporada de quadras duras de preparação para a US Open. Na Copa do Mundo 2026 acontecem hoje os últimos jogos da fase de 16avos de final. Serão definidos mais 3 classificados às oitavas. Às 3 da tarde, a Austrália enfrenta o Egito em Dallas. Já às 7 da noite, é a vez de Argentina e Cabo Verde se enfrentarem em Miami. Encerrando o dia, Colômbia e Gana fazem duelo às 10:30 PM em Kansas City. Nos últimos jogos, Espanha, Portugal e Suíça confirmaram vaga na próxima fase. Ontem, a Espanha eliminou a Áustria sem grandes dificuldades, aplicando o placar de 3-0 com 2 gols de Oyarzabal. Na próxima etapa, La Fúria vai encarar Portugal, que garantiu a vaga também nesta quinta-feira ao bater a Croácia em uma virada dramática por 2-1, com pênalti de Cristiano Ronaldo e gol de Gonçalo Ramos nos acréscimos do segundo tempo. Já durante a madrugada, a Suíça derrotou a Argélia por 2-0. Voltamos com outras informações no Repórter Alvorada, edição das 2.
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0: 23 graus no alto da Avenida Raja Gabalha.
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15: Muito boa tarde, uma excelente sexta-feira, um ótimo fim de semana para você que está na Alvorada FM de Belo Horizonte, 1:06.
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1: Encerrando a primeira parte do bônus aqui na Alvorada com o Sade, Nothing Can Come Between Us, Bon Jovi, Never Say Goodbye e Jota Quest, Só Hoje. Agora 1:30. 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O bônus de uma hora só de música continua com Got to Be There, Chaka Khan.

0: Encerrando mais uma edição com The BB and the Kill Band on the Beat, Seu Jorge, Felicidade, Rod Stewart e Love Hearts. 2 horas em ponto.
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0: A Petrobras publicou o edital que destina 270 milhões de reais viabilizados pela Lei Rouanet para projetos culturais em todo o país. São 11 modalidades de patrocínio, incluindo 2 novas categorias, a de produção de games e a de incubação e desenvolvimento cultural. Todas as 5 regiões brasileiras serão contempladas. O regulamento também determina que pelo menos 1/4 das vagas será destinado a pessoas ou temas ligados a grupos subrepresentados. As inscrições são gratuitas e devem ser realizadas online até 31 de julho. Saiba mais sobre o programa Petrobras Cultural no site do Ministério da Cultura. E ainda dá tempo de conferir a mostra Ciclo de Cinema Português Letras e Tela, que sai de cartaz hoje no Cine Santa Teresa. A programação é organizada pelo Consulado de Portugal e pelo Centro da Comunidade Luso-Brasileira de Belo Horizonte e reúne filmes inspirados em obras de grandes autores da terrinha, como José Saramago e Eça de Queiroz. Nesta sexta-feira, às 7 da noite, vai passar na telona A Costa dos Murmúrios, baseado no romance de mesmo nome, escrito por Lídia Jorge. O longa se passa em Moçambique, durante a Guerra Colonial. O Ciclo de Cinema Português é gratuito. Mais informações no site do Cine Santa Teresa. Voltamos com outras informações daqui a pouco no Alvorada Express.
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0: Alvorada FM, 2:03.
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0: Na Alvorada FM você ouviu Gloria Estefan, Bad Boy, Dire Straits, So Far Away e Engenheiros do Havaí, Somos Quem Podemos Ser.
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0: O índice Bovespa opera em alta de 0,87% aos 174.291 pontos. No câmbio, o dólar comercial desvaloriza 0,73%, negociado a R$ 5,17. Já o euro cai 0,65%, vendido a R$ 5,91. Região metropolitana de Belo Horizonte tem céu claro, agora faz 24 graus no alto da Avenida Raja Gabalha. Confira daqui a pouco no Repórter Alvorada. Polícia Federal deflagra a operação contra alvos de sanções dos Estados Unidos.
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0: 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Alvorada FM, 2h28.
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0: Na Alvorada FM, você ouviu Kid Abelha, Fixação, Michael Jackson, Rock With You e Madonna, Crazy For You. Faltando um minuto para as três.
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0: A Polícia Federal deflagrou hoje a Operação Exchange com o objetivo de desarticular organização criminosa especializada na lavagem de dinheiro proveniente do tráfico internacional de drogas. Foram cumpridos 11 mandados de busca e prisão temporária e 13 de busca e apreensão em endereços espalhados pelo estado de São Paulo. Além disso, foi determinado judicialmente o sequestro de bens, valores e criptoativos até o montante total de 10,4 bilhões de reais. Dois dos alvos da ação foram Stella Stefani de Oliveira e Victor Shimada, cidadãos brasileiros sancionados nesta semana pelos Estados Unidos por suspeita de ligação com o primeiro comando da capital. Vitor, apontado como intermediador da facção com traficantes internacionais, está foragido. Já Stella, que atuava como secretária dele, foi presa nesta sexta-feira. As defesas não se manifestaram. O diretor-geral da PF, Andrei Rodrigues, afirmou que as sanções anunciadas por Washington contra os investigados teriam atrapalhado a condução da força-tarefa. Isso porque a medida teria forçado a realização prematura da operação, o que facilitou a fuga de alguns alvos. Voltamos com outras notícias no Repórter Alvorada, edição das 4. Esta é a Alvorada FM 94,9 de Belo Horizonte, 3 horas em ponto. Eu sou a Flávia Abreu, fico por aqui. A partir de agora em sua companhia, Giovanni, aliás, Joênio Martins. Uma ótima tarde para você.
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2: Agora no alto da Rádio Gavalha, 24 graus.
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2: Olá para você que está na Alvorada FM, excelente tarde, ótima sexta-feira, são 3 horas e 3 minutos. Já começamos com a promoção, daqui a pouco tem o bônus. 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O primeiro a enviar corretamente vai ganhar um par de ingressos para assistir ao show de Geraldo Azevedo pela turnê Oitentação, que acontece dia 11 de julho, às 21 horas, no Grande Teatro Semig Palácio das Artes. Resultado daqui a pouco no fim do bônus, repetindo o nosso WhatsApp, 999815757. Agora são 3h04, ouça o que vem por aí.
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1: Até aqui você ouviu nessa primeira parte do bônus Santana e a participação de Michelle Branch, The Game of Love, Tina Turner, We Don't Need Another Hero e os Paralamas do Sucesso, Você. Agora são 3h26 e continua a nossa promoção. 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O primeiro a enviar corretamente vai ganhar um par de ingressos para assistir ao show de Geraldo Azevedo pela turnê Oitentação, que acontece dia 11 de julho, às 21 horas, no Grande Teatro Semig Palácio das Artes. 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Por aqui segue o bônus 3h27. Andrew Donald, Save Me Now.

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1: Muito bem, encerrando o bônus dessa hora, você ouviu na Alvorada Xadê, Hang On To Your Love. Ouviu também Beto Guedes, Paisagem da Janela, Mercy Gray, I Try. E agora vamos à apuração do resultado da promoção cultural. A ganhadora que leva um par de ingressos para assistir ao show de Geraldo Azevedo pela turnê 80 Ação, que acontece dia 11 de julho, às 21 horas, no Grande Teatro Semig Palácio das Artes, é a Marcele da Silva Souza Costa. A música de Geraldo Azevedo, em parceria com Alceu Valença e Zé Ramalho, é Táxi Lunar. Parabéns, Marcele. Nossa equipe entrará em contato para as instruções. Agora são 4 em ponto.
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1: A ausência de Lucas Paquetá pode ser benéfica para a seleção brasileira, segundo a imprensa da Noruega. Os detalhes no comentário de Paulo Vinícius Coelho, PVC, direto da Copa do Mundo da FIFA 2026.
3: Os noruegueses queriam Paquetá. É assim que a empresa norueguesa trata esse assunto. Paquetá deixa o time mais lento, o Brasil com um toque mais cadenciado e a ausência dele pode deixar o Brasil mais perigoso. Não é uma verdade absoluta, é uma impressão que os jogadores têm na Noruega. Fato é que a substituição de Paquetá é inevitável, porque tem a lesão. Rafinha volta ao banco de reserva, não para jogar, porque recuperado ainda não está. O Brasil deve ter Danilo como substituto de Paquetá, mas a informação ainda não é confirmada oficialmente. O Brasil treina até amanhã com testes de Carlo Ancelotti para saber o que vai acontecer no time oficial contra os noruegueses. Paulo Vinícius Coelho, PVC, Alvorada FM na Copa do Mundo.
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1: Alvorada FM 4 e 3 agora.
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1: Taylor Swift, I Knew It, I Knew You, tema do filme Toy Story 5.

0: Na Alvorada FM Level 42, você ouviu Something About You, Paul Hardcastle, Venturi Highway e Javan Esquinas. Agora são 4h27.
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0: O índice Bovespa opera em alta de 0,99% aos 174.489 pontos. No câmbio, o dólar comercial desvaloriza 0,76%, negociado a R$ 5,17. Já o euro cai 0,72% e é vendido a R$ 5,91. Região metropolitana de Belo Horizonte tem céu limpo, com tarde ensolarada nesta sexta-feira. Agora faz 25 graus no alto da Avenida Raja Gabalha. Confira daqui a pouco no painel Alvorada, segunda edição. Terminam hoje as inscrições para a Prova Nacional Docente, conhecida como o Enem dos Professores.
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0: E agora atualizando informações da BR-040, Emerson Rodrigues está chegando com as informações. Emerson, olá, muito boa tarde para você.
2: Boa tarde, Joênio. Boa tarde, ouvinte Alvorada. Saída para o Rio de Janeiro ainda apresenta reflexos de lentidão pela BR-040. Por causa de uma ocorrência mais cedo que envolveu três carros e bloqueou a faixa da esquerda perto da chegada ao bairro Jardim Canadá. São cerca de 3,5 km de lentidão. Motorista, tenha calma, programe-se. No caminho para BH, quem passa pela BR-040 em Nova Lima encontra o trânsito mais carregado na região do viaduto da Mutuca. 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Emerson Rodrigues para a Rádio Alvorada.
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0: Alvorada FM, você ouviu Everything But The Girl Missing, Lulu Santos, Acura e Duran Duran, Save A Prayer. Em instantes, começa o painel Alvorada em sua segunda edição, agora faltando 2 minutos para as 5.
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2: O objetivo da multivacinação é proteger crianças e adolescentes contra diversas doenças desde a infância. A campanha tem grande importância para a saúde das pessoas porque busca atualizar a caderneta de vacinação e garantir que crianças e adolescentes estejam protegidos contra várias doenças ao mesmo tempo. Isso ajuda a aumentar a cobertura vacinal, a evitar surtos e a manter longe da população doenças já controladas, como sarampo, poliomielite e coqueluche, por exemplo. Durante a campanha, as equipes de saúde analisam a situação vacinal de cada um e aplicam as doses necessárias conforme o calendário nacional de vacinação, garantindo que ninguém fique sem proteção. Pais e responsáveis devem levar crianças e adolescentes de até 15 anos ao posto de saúde mais próximo para atualizar a caderneta de vacinas. A multivacinação é uma estratégia para proteger o futuro, garantindo que as novas gerações cresçam livres de doenças que já foram graves problemas de saúde pública.
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3: São 5:02 em Belo Horizonte. Olá, boa tarde, eu sou Joênio Martins e vamos juntos no Painel Alvorada, segunda edição. Ao meu lado, Renata Silva. Olá, muito boa tarde para você, Renata.
4: Boa tarde, Joênio, e boa tarde a você que nos acompanha.
3: Belo Horizonte tem céu limpo, céu azul. Neste momento faz 25 graus no alto da Avenida Raja Gabalha.
4: Confira agora as principais notícias desta sexta-feira, 3 de julho.
3: Motorista sem habilitação mata homem atropelado na Avenida Antônio Carlos, na Pampulha.
4: Polícia Federal deflagra operação contra alvos de sanções dos Estados Unidos.
3: Terminam hoje as inscrições para o Enem dos professores.
4: Presidente Lula assina projeto para inaugurar Universidade Federal do Esporte.
3: Na Copa, a Argentina entra em campo nesta noite contra Cabo Verde.
4: E Centro Cultural Banco do Brasil recebe neste fim de semana o Festival Mineiro de Arte Surda.
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4: 5:03.

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1: São 5:11. Um homem morreu após ser atropelado nesta madrugada na Avenida Antônio Carlos, no cruzamento com a Rua Estoril, na região da Pampulha, em Belo Horizonte. A vítima estava sem documentos e ainda não foi identificada.
2: O motorista, de 25 anos, não é habilitado e fugiu sem prestar socorro. Foram encontradas latas de cerveja no carro, o que levanta a suspeita de que ele estivesse alcoolizado.
1: Segundo a Polícia Militar, o veículo pertence à mãe do jovem, que informou tê-lo emprestado ao filho. Ela foi presa e o suspeito continua foragido.
2: E um vagão do metrô de Belo Horizonte descarrilou nesta manhã entre as estações Eldorado e Novo Eldorado, em Contagem. Segundo a concessionária responsável, não houve feridos.
1: Devido ao incidente técnico, a circulação de trens no trecho foi temporariamente interrompida, mas deve retornar antes do horário de pico, informou o Metrô BH.
2: O descarrilamento aconteceu no mesmo dia em que o governo de Minas inaugurou as duas primeiras estações da linha 2, Nova Suíça e Amazonas. A conclusão de todo o novo trecho está prevista para 2028.
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1: 5:20. Terminam hoje as inscrições para a Prova Nacional Docente 2026.
2: Conhecido também como Enem dos Professores, o exame tem o objetivo de auxiliar estados e municípios a elegerem profissionais para as respectivas redes de ensino.
1: Interessados devem se candidatar no site do INEP, mediante o pagamento de taxa de R$ 85. A participação é gratuita para estudantes de licenciatura inscritos no ENAD deste ano.
2: Inscrições ficam abertas até às 23:59 da noite desta sexta-feira. Já as provas serão aplicadas no dia 20 de setembro.
1: E o Ministério da Educação publicou nesta semana o edital do FIES referente ao segundo semestre deste ano. Ao todo, serão oferecidas 44.867 vagas.
2: Para se inscrever, é necessário ter participado de qualquer edição do Enem a partir de 2010, obtido nota igual ou superior a 450 pontos nas 5 provas objetivas do exame e não ter zerado a redação.
1: Além disso, o candidato deve possuir renda bruta familiar mensal de até 3 salários mínimos por pessoa e não pode ter participado do Enem como treineiro.
2: As inscrições no FIES começam no próximo dia 14 e vão até 17 de julho, no portal único de acesso ao ensino superior.
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0: Na Alvorada FM, Maroon 5, She Will Be Loved, Gary Moore, Still Got the Blues e Ana Gabriela, Céu Azul. Agora são 5h31.
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3: A tarde desta sexta-feira em Belo Horizonte é de céu claro.
0: Os termômetros variaram hoje entre 12 e 28 graus. Já a umidade relativa do ar mínima ficou em torno de apenas 25% à tarde. Por isso, a recomendação é beber água e hidratar as vias aéreas.
3: Agora faz 24 graus no alto da Avenida Rajagabalha.
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3: E vamos às informações do trânsito com o repórter Emerson Rodrigues. Destaque para o Complexo da Lagoinha. Boa tarde, Emerson.
4: Boa tarde, Renata, Joênio. Boa tarde, ouvinte do painel Alvorada, segunda edição. Pista do viaduto oeste no sentido túnel da Lagoinha está parcialmente interditada e há reflexos de lentidão ao lado do Barro Preto para quem passa pela Avenida do Contorno e também para quem está na Avenida Tereza Cristina na região do Prado. As filas começam antes do viaduto Itamar Franco. Motorista, a opção para você evitar esse congestionamento é seguir para o centro pela Avenida Amazonas e depois acessar o viaduto A ou mesmo o viaduto leste do complexo da Lagoinha. 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Emerson Rodrigues para a Rádio Alvorada.
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11: Se você aprecia bons drinks e uma bela vista de Belo Horizonte, eu recomendo que você inclua entre os seus passeios uma visita ao Bar Coreto. Localizado no último andar do Tribe Hotel, o bar integra o Grupo 31 e propõe ao público uma união entre drinks autorais e drinks clássicos que fazem parte de todas as nossas memórias. Entre os drinks autorais, o mixologista Cássio Batista propõe uma diferença. A cachaça é a grande protagonista por lá, celebrando a nossa mineiridade e as diversas possibilidades de sabor dessa bebida que faz parte da nossa cultura. Ao lado dele, a chefe Ana Gabriela assina um cardápio com vários petiscos extremamente interessantes, mas que não roubam a cena. São petiscos que complementam muito bem a experiência dos drinks. Com certeza um local que merece a sua atenção. Para mais informações, você pode acessar o Instagram bar.coreto ou rever essa dica em alvoradafm.com.br/podcasts. Eu também te espero comigo no Coisas de Mineiro. Sou Isabela Lapa para Alvorada FM.
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1: São 5h42. Argentina e Cabo Verde entram em campo logo mais às 7 da noite pelas 16ª de final da Copa do Mundo 2026.
2: Quem avançar vai pegar o vencedor do duelo entre Egito e Austrália, que está na disputa de pênaltis.
1: Mais tarde, às 10h30 da noite, a Colômbia enfrenta Gana por uma vaga nas oitavas de final.
2: A equipe que sair vitoriosa encara a Suíça, que derrotou a Argélia por 2-0 nesta madrugada.
1: Já o Brasil e a Noruega lutam neste domingo às 5 da tarde, a Noruega pela vaga para as quartas de final.
2: O time treinado por Carlo Ancelotti terá de quebrar um tabu histórico, já que a Amarelinha jamais derrotou os noruegueses. A transmissão vai passar na tela da TV Globo, do SBT e da Cazé TV.
1: E João Fonseca se despediu de Wimbledon nesta manhã.
2: O brasileiro de 19 anos foi derrotado pelo russo Roman Safiulin, número 132 do mundo, por 3-7-0. A partida durou 2 horas e 17 minutos.
1: Com a eliminação na terceira fase, Fonseca repete a campanha de 2025, quando perdeu para o chileno Nicolás Jarry.
2: O próximo torneio do número 1 do tênis brasileiro será o UTS Rio, que ocorre ainda este mês.
1: E este fim de semana tem o Grande Prêmio da Grã-Bretanha de Fórmula 1. A corrida deste domingo, às 11 da manhã, será transmitida pela TV Globo.
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0: Alvorada FM, você sabe porque houve Eric Clapton, My Father's Eyes, The Barge, Who's Holding Donna Now, e antes você ouviu Nenhum de Nós, Sobre o Tempo. Agora são 5h54.
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2: O Aeroporto Internacional de Belo Horizonte em Confins opera normalmente na tarde desta sexta-feira.
0: Também tem funcionamento regular os terminais de Congonhas e Guarulhos em São Paulo e o Aeroporto Internacional Presidente Juscelino Kubitschek em Brasília.
2: A situação é a mesma no Galeão e no Santos Dumont, ambos no Rio de Janeiro.
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2: E Emerson Rodrigues está de volta com as informações do trânsito na BR-040.
4: Renata, a saída para Sete Lagoas tem mais de 4 quilômetros de lentidão na BR-040, com filas que começam antes do trevo da Ceasa em Contagem e vão até o Morro do Confisco. Motorista, dá para ganhar um tempinho acessando a Avenida João Gomes Cardoso, passando pelo bairro Cabral e retornando mais à frente a 040 pela Avenida Wilson Tavares Ribeiro. No sentido Belo Horizonte, trânsito mais carregado na reta do Califórnia, mas é um trecho pequeno de lentidão, então motorista, vale a pena ter calma e insistir. 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Emerson Rodrigues para a Rádio Alvorada.
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1: 6:04. O governo federal anunciou hoje a criação de um centro de pesquisa dedicado ao desenvolvimento de fármacos a partir da biodiversidade brasileira.
2: O objetivo é reduzir a dependência de matérias-primas importadas e fortalecer a produção nacional.
1: Nos primeiros anos, o foco será identificar em plantas, animais e micro-organismos moléculas com potencial para virar medicamentos. Depois virão os testes e a produção em larga escala.
2: O órgão será instalado no Centro Nacional de Pesquisa em Energia e Materiais, em Campinas. O investimento previsto é de 60 milhões de reais.
1: E o presidente Lula sancionou hoje o projeto que cria a Universidade Federal do Esporte.
2: A instituição terá sede principal em Brasília e ofertará graduações, pós-graduações e cursos tecnológicos voltados para o campo esportivo em áreas como gestão, marketing, medicina e direito.
1: O objetivo da UF Esporte é atuar na formação de profissionais, na produção de conhecimento científico e no fortalecimento de políticas públicas para o setor.
2: Também nesta sexta-feira, o governo inaugurou 10 campi de institutos federais. São 7 em São Paulo, 1 no Amazonas, 1 no Espírito Santo e 1 no Piauí. O investimento estimado é de 206 milhões de reais.
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1: Agora são 6h15. A Polícia Federal deflagrou hoje a Operação Exchange, com o objetivo de desarticular a organização criminosa especializada na lavagem de dinheiro proveniente do tráfico internacional de drogas.
2: Foram cumpridos 11 mandados de prisão temporária e 13 de busca e apreensão em endereços espalhados pelo estado de São Paulo.
1: Além disso, foi determinado judicialmente o sequestro de bens, valores e criptoativos até o montante total de 10,4 bilhões de reais.
2: Dois dos alvos da ação foram Estela Stefani de Oliveira e Vitor Chimada, cidadãos brasileiros sancionados nesta semana pelos Estados Unidos por suspeita de ligação com o primeiro comando da capital.
1: Vitor, apontado como intermediador da facção com traficantes internacionais, está foragido.
2: Já Estela, que atuava como secretária dele, foi presa nesta sexta-feira. As defesas não se manifestaram.
1: O diretor-geral da PF, Andrei Rodrigues, afirmou que as sanções anunciadas por Washington contra os investigados teriam atrapalhado a condução da força-tarefa.
2: Isso porque a medida teria forçado a realização prematura da operação, o que facilitou a fuga de alguns alvos.
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0: Leo Jaime, Charme do Mundo, Harry Styles, Ora Mellow Sugar. Você ouviu também na Alvorada, George Michael e Mary J. Blige. Agora são 6h23.
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2: Os detalhes dos caminhos do centro de BH para Pampulha com Emerson Rodrigues.
3: Renato, trânsito é lento na Avenida Antônio Carlos, sentido barragem da Lagoa da Pampulha, pelo excesso de veículos no horário de pico e também reflexo de uma ocorrência de mais cedo, pouco depois do cruzamento com a Avenida Santa Rosa. A lentidão começa na altura do viaduto São Francisco. Motorista, você que está no centro e pretende ir para Pampulha, ganha tempo pelas avenidas Pedro II e Carlos Luz. 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
12: Tem hotéis que são bonitos e tem hotéis que entram para a história do design. Hoje eu te conto do Cess Royal Hotel, agora Radisson Collection Royal Hotel, uma das obras icônicas de Arne Jacobsen, um dos arquitetos e designers mais importantes da Dinamarca. Projetado no fim dos anos 1950, o edifício foi concebido como hotel e terminal aeroportuário da companhia aérea SAS, S-A-S, tornando-se o primeiro arranha-céu de Copenhague e um dos símbolos da nova era das viagens internacionais. Mas agora vem a curiosidade que mais me fascina. Jacobsen não desenhou apenas a arquitetura. Ele criou praticamente tudo. Móveis, luminárias, tecidos, estampas, mesas, maçanetas e até os detalhes das roupas de cama. Foi para este hotel que nasceram peças consagradas, muitas das quais você conhece como a poltrona Egg, a Swan e a cadeira Drop. Objetos criados para um projeto específico que acabaram conquistando o mundo e os nossos corações. Fique por dentro do morar contemporâneo. Ouça o Decore Arte no site da rádio e acompanhe mais conteúdos no Instagram You Can Find. Eu sou Janina Esther para a rádio Alvorada FM.
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1: 6h36. A Organização Meteorológica Mundial emitiu alerta a respeito do El Niño, evento climático que eleva as chances de secas, chuvas intensas e ondas de calor nos próximos meses.
2: Segundo o órgão, o fenômeno já se formou no Oceano Pacífico e deve se intensificar entre julho e setembro. Neste período, a temperatura da superfície do mar pode ficar mais de 2 graus Celsius acima da média.
1: O El Niño é uma elevação anormal da temperatura do Pacífico na faixa próxima à linha do Equador.
2: No Brasil, o fenômeno tende a provocar chuvas fortes no sul, enquanto áreas do norte e nordeste podem enfrentar períodos mais secos.
1: E o Ministério da Fazenda divulgou hoje um balanço do Plano de Transformação Ecológica, lançado em 2023. Segundo a pasta, o programa captou 500 bilhões de reais.
2: Em termos de ampliação de fontes públicas, foram 5 bilhões e meio de dólares por meio da emissão de títulos verdes. Este é o nome do instrumento financeiro usado para projetos com resultados socioambientais.
1: O recurso alocado ao Fundo Clima é voltado para ações de mitigação e adaptação a mudanças climáticas.
2: O Plano de Transformação Ecológica também atua na obtenção de maquinário sustentável na transição energética e no desenvolvimento de florestas e recursos hídricos.
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0: Na Alvorada FM, John Bon Jovi, Miracle, Zé Cabaleiro, amanhã talvez, e antes, Chris DeBurf, Love is My Decision. Agora, faltando 14 minutos para as 7.
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2: Emerson Rodrigues e as informações do trânsito na região metropolitana.
3: Renata, na região do bairro PTB, em Betim, tem veículo parado bloqueando uma faixa da rodovia Fernão Dias, na saída para São Paulo, perto do quilômetro 490. E é uma situação que gera mais de 5 quilômetros de lentidão. Você que dirige ganha tempo indo para Betim, passando pela Via Expressa. Já no sentido Belo Horizonte, trânsito mais carregado na região do bairro Citrolândia, sem ocorrências, é o excesso de veículos. Depois o fluxo melhora no caminho para a capital, pela rodovia Fernão Dias. 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Emerson Rodrigues para a Rádio Alvorada.
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6: Na semana passada, o Comitê Executivo de Gestão da Câmara de Comércio Exterior decidiu estender por mais 6 meses a isenção de alíquotas tributárias para componentes importados para montagem de veículos no Brasil, dentro dos sistemas conhecidos como CKD, Completely Knocked Down e SKD, Semi-Knocked Down. Essa medida beneficia em especial a BYD, que monta veículos na Bahia com peças vindas da China. Por outro lado, a Associação Nacional dos Fabricantes de Veículos Automotores, a ANFAVEA, ameaça acionar a justiça contra essa medida, sob a alegação de concorrência desleal com as empresas que de fato produzem carros no Brasil, com componentes locais, o que aumenta a industrialização, gera mais empregos e movimenta mais a economia. Já a BYD argumenta que ainda precisa de tempo para formar uma rede local de fornecedores. Os dois lados têm argumentos válidos. Minha análise é que a decisão de conceder esse prazo adicional de isenções foi acertada. Porém, não vejo necessidade de estendê-la mais uma vez depois da data limite, fixada para o dia 31 de dezembro deste ano. Até lá, a BYD poderá importar componentes dentro de uma cota, fixada em R$463 milhões. Siga-me no Instagram, Alexandre Carneiro _ Carros, e baixe este e outros podcasts pelo site alvoradafm.com.br. Eu sou Alexandre Carneiro para a Rádio Alvorada.
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2: São 7 horas em ponto. O índice Bovespa fechou o pregão de hoje em alta de 0,74% aos 174.070 pontos.
3: No câmbio, o dólar comercial desvalorizou 0,76%, negociado a R$ 5,16. Já o euro caiu 0,72%, vendido a R$ 5,90.
2: E a data prévia em

0: Empresa de Tecnologia e Informações da Previdência Social publicou hoje o edital de novo concurso público.
1: São 212 vagas imediatas, além da formação de cadastro reserva com mais de 1000 oportunidades.
0: Os postos de trabalho são destinados a candidatos com nível superior em áreas como administração, comunicação e ciências contábeis. A remuneração inicial mínima é de R$ 8.200.
1: Os interessados devem se inscrever por meio de formulário eletrônico de 6 de julho a 6 de agosto. A taxa é de R$ 110. Já a prova objetiva será aplicada em 11 de outubro.
0: Saiba mais pelo site da Fundação Getúlio Vargas.
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0: Esse foi o Gilberto Gil na Alvorada FM. Você ouviu Drown, Ted Swins, You're Still the One e Corinne Bailey Ray, Put Your Records On. Agora são 7:07.
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2: Vamos às atualizações da Avenida Cristiano Machado com o repórter Emerson Rodrigues.
3: Renata, tem interdição parcial na Avenida Cristiano Machado, sentido Venda Nova, no elevado sobre a Rua Jacuí. Lentidão desde o túnel da Lagoinha e também passando pelo bairro Colégio Batista. Motorista, você ganha tempo pela pista lateral. E mais à frente, Cristiano Machado com trânsito carregado em razão das obras perto da estação Vilarinho. A lentidão começa no bairro Floramar. Para quem pretende acessar a MG10, opção passar por vias internas dos bairros Jardim Guanabara e Xodó Marise. Para você que vai para Venda Nova e já está na Cristiano Machado, uma alternativa é seguir pela Avenida Valdomiro Lobo e mais à frente passar por vias internas do Planalto. 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Emerson Rodrigues para a Rádio Alvorada.
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0: 7:10. Danilo Santos ou Martinelli devem assumir o meio-campo no lugar de Paquetá. O comentário é de Paulo Vinícius Coelho, o PVC, diretamente da Copa do Mundo.
2: Que parecia que seria muito ruim, não foi assim também, né? Egito 1, Austrália 1, daí saindo o adversário de Argentina ou Cabo Verde nas oitavas de final. Estão terminando os jogos da segunda fase, que a gente chamou de 16 avos de final, ou primeiro mata-mata. Enquanto isso, a gente está tentando descobrir aqui se vai Danilo Santos ou Martinelli. São só as duas opções. Andy, que começa no banco de reservas, mas tem gente cravando que o Martinelli começou o treino com colete, portanto, como titular. Me parece blefe. A lógica é Danilo Santos começar a partida e o Martinelli ter sido testado para pensar em segundo tempo, trabalhar taticamente as alternativas para um jogo que pode se complicar e o Martinelli pode entrar no decorrer do jogo. Mas começar sem Danilo Santos seria uma temeridade. A tendência ainda é Danilo Santos no meio-campo, no lugar de Paquetá. Definição: amanhã, sábado, dia do último treino e da entrevista coletiva de Carlo Ancelotti. Paulo Vinícius Coelho, PVC, Alvorada FM na Copa do Mundo.
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1: 7:19. A Prefeitura de Belo Horizonte está com inscrições abertas para uma trilha guiada no Parque Jacques Cousteau, localizado na região oeste da capital.
2: A atividade gratuita busca promover uma experiência de conexão com a natureza, convidando os participantes a celebrarem a importância dessa área verde para a cidade.
1: Para aproveitar a caminhada ecológica com conforto e segurança, é recomendado o uso de sapatos fechados, roupas confortáveis, protetor solar e repelente.
2: A trilha guiada ocorre neste sábado às 9 da manhã. As vagas são limitadas e a inscrição deve ser feita via formulário eletrônico. Mais informações no site da PBH.
1: E o Museu das Minas e do Metal apresenta a exposição Coleções com Memória.
2: A mostra inédita convida o público a celebrar o colecionismo mineral e importância do patrimônio geológico brasileiro.
1: Além dos exemplares expostos, estão disponíveis registros audiovisuais e peças táteis que poderão ser manuseados pelos visitantes.
2: A mostra Coleções em Memória permanece em cartaz até 18 de outubro, no Museu das Minas e do Metal, localizado no entorno da Praça da Liberdade. A entrada é gratuita.
1: Saiba mais no site mmguerdal.org.br.
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0: Na Alvorada FM, J Quest, Amor Maior, John Secada, Too Late, Too Soon e The Weeknd, I Feel It Coming, participação de Daft Punk. Agora são 7h28.
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3: A previsão para este fim de semana na região metropolitana de Belo Horizonte é de tempo estável e seco.
0: Os termômetros na capital mineira devem variar amanhã entre 13 e 28 graus.
3: Já a umidade relativa do ar mínima fica em torno de apenas 30% à tarde. Por isso, a recomendação é beber água e hidratar as vias aéreas.
0: Agora faz 20 graus no alto da Avenida Raja Gabalha.
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3: Emerson Rodrigues e as informações do trânsito na Avenida Cardeal Eugênio Pacelli.
4: Renata, trânsito travado agora na saída de Belo Horizonte para Contagem pela Avenida Amazonas, na região da Vila Oeste. O motivo é uma batida que envolveu carreta e moto na Avenida Cardeal Eugênio Pacelli, sentido Betim, antes da Praça Papa João 23. Motorista, para evitar esse congestionamento, você pode sair de BH para Contagem pela Via Expressa. Outra alternativa é a Avenida Tereza Cristina. 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Emerson Rodrigues para a Rádio Alvorada.
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2: Alô, ouvintes leitores do Mundo Livro. Hoje eu vou falar sobre o livro A Fortaleza dos Homens Borracha, o primeiro romance de Ricardo Terto. A narrativa percorre a vida de quatro personagens da periferia de São Paulo. A cozinheira, o chaveiro, o demolidor e a professora, que perderam pessoas queridas em ações da violência de Estado. Unidos pelo luto, eles se encontram num lugar chamado Buraco da Agulha e elaboram um plano para impedir que a memória dos mortos seja apagada pelos, aspas, homem borracha, fecha aspas. A metáfora daqueles que tentam apagar a história dos outros. Com linguagem cinematográfica, humor ácido e momentos de grande lirismo, Ricardo Terto constrói um romance sobre a violência policial, trabalho precário, paternidade e memória. Um livro breve, intenso e profundamente ligado ao Brasil de hoje. Ricardo Terto é escritor, roteirista e editor de áudio. É autor de Quem é essa gente toda aqui, Brincadeira sem Futuro e Marmitas Frias e Requentadas. Meu nome é Afonso Borges e você pode ouvir e baixar todos os podcasts que eu falo no site alvoradafm.com.br.
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1: Agora são 7h42. O Centro Cultural Banco do Brasil recebe neste fim de semana a segunda edição do Festival Mineiro de Arte Surda.
2: O projeto, com o protagonismo de pessoas com deficiência auditiva, tem por objetivo ampliar reflexões sobre acessibilidade em diferentes modalidades artísticas.
1: O evento conta com espetáculos teatrais, oficinas, mesa de debate, mostra visual e batalha de poesia em Libras.
2: O segundo Festival Mineiro da Arte Surda ocorre neste sábado e domingo, a partir das 10h30 da manhã. A entrada é gratuita, com retirada de ingressos meia hora antes da abertura na bilheteria do CCBB.
1: E o coral e grupo de câmara da PUC Minas são o destaque na próxima edição do projeto Concertos Dominicais Peter Lund.
2: Os participantes abrem a programação musical com Beethoven e segue ao som de nomes como Milton Nascimento, Chico Buarque e Paul McCartney.
1: Ao todo, 11 obras clássicas e populares prometem embalar o público.
2: O concerto será apresentado neste domingo, às 11 da manhã, no auditório do Museu de Ciências Naturais da PUC Minas. A entrada é gratuita.
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2: Riquine Cavadão com Isabela Brandt. Então.

0: 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Você ouviu Amy Winehouse na Alvorada FM, Back to Black, ouviu também Lenny Kravitz, It Ain't Over Till It's Over e Biquíni Cavadão, então com a participação de Isabela Brandt. Agora são 7h55.
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2: Vamos às últimas atualizações do Anel Rodoviário com o repórter Emerson Rodrigues.
3: Renata e Joênio, trânsito retido no anel rodoviário sentido Vitória, na região dos bairros Betânia e Madre Gertrudes. Também como reflexo da ocorrência que a Rádio Alvorada divulgou mais cedo, uma batida entre carreta e moto na Avenida Cardeal Eugênio Pacelli, sentido Betim, antes da Praça Papa João 23. Para evitar trecho de congestionamento no anel sentido Vitória, motorista, você pode sair pela Avenida Tereza Cristina. E quem vai para Contagem tem a opção de desviar pelo Barreiro, acessando a via do Minério. 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Emerson Rodrigues para a Rádio Alvorada.
0: Ok, valeu, obrigado Emerson por suas informações. Ótimo final de semana, agora faltando 5 minutos para as 8 horas.
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0: Belo Horizonte, neste momento, com céu limpo e faz 20 graus no alto da Avenida Raja Gabalha.
2: Confira agora os destaques de hoje no painel Alvorada, segunda edição.
0: Motorista sem habilitação mata homem atropelado na Avenida Antônio Carlos, na Pampulha.
2: Polícia Federal deflagra operação contra alvos de sanções dos Estados Unidos.
0: Terminam hoje as inscrições para o Enem dos professores.
2: Presidente Lula assina o projeto para inaugurar Universidade Federal do Esporte.
0: Na Copa, a Argentina está vencendo o Cabo Verde. O placar está 1-0 para os argentinos.
2: E Centro Cultural Banco do Brasil recebe neste fim de semana o Festival Mineiro de Arte Surda. Mais informações no Repórter Alvorada ao longo de nossa programação. Eu sou Renata Silva e fico por aqui. Boa noite.
0: 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Eu sou o Joênio Martins e você fica agora com a companhia do Bel Augusto. Obrigado pela sua audiência, ótima noite e tenha um excelente fim de semana.
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10: 7h59, a hora de saber o que vem por aqui.
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Finalzinho da primeira sequência do bônus com Diana Ross, Upside Down, Pink, Just Give Me a Reason e Mariah Carey, Do You Know Where You're Going To. Baixe nosso app, acesse nosso site. Assim você pode participar escolhendo qual música você gosta mais e qual você não gosta na hora. Participe dando a sua opinião e deixando a nossa programação com a sua cara. 8h28, de volta ao bônus com Tony Braxton, Spanish Guitar. 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

0: Sequência final do bônus com Laura Burning and Self Control, Alanis Morissette, King of Pain, e Kid Abelha, Lágrimas e Chuva. Eu sou o Bel Augusto, com muito prazer e muita música, vamos juntos até meia-noite. 8h57, em instantes, tem a Voz do Brasil para você ligado na 94,9. 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Conferindo 8h57, até daqui a pouco.
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